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1: Ei, para, seguro. Tem cerveja aí?
2: Tem!
1: E tá gelada?
2: Tá!